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0: Meia-noite e um.
2: Pai nosso que estás no céu, santo é o teu nome. Que o teu reino venha sobre nós e a tua vontade seja feita aqui na terra, assim como é feita no céu. Dá-nos hoje o alimento de que precisamos. Perdoa as nossas ofensas, como também nós perdoamos os que nos ofenderam. E não nos deixes cair em tentação. Livra-nos do mal.

Tietê, momento despertai para o amor. Muito obrigado a você por estar aí, obrigado por anunciar também esse momento a outras pessoas. Eu sou o Padre Ezequiel, desejo graça e paz. Gostaria também de convidar você sempre a acompanhar as nossas redes sociais. Lá é uma forma de estarmos mais junto também, além desse momento. Eu queria falar sobre o tempo, a gestão do tempo. Veja que nós vivemos apressados e o ser humano tem muitas tarefas e é consumido de alguma forma pelo tempo. Diante da administração do tempo, o importante seria fazer-se algumas perguntas. O que é mesmo importante fazer diante de tantas tarefas que eu tenho? Ou o que é urgente fazer? Eu preciso fazer tudo? Aonde eu quero chegar com isso? Ainda para a gestão do tempo diante das tarefas é: qual das tarefas que estão diante de mim é a mais importante? E qual a segunda mais importante? Mas veja que a questão toda também não é simplesmente perguntar-se sobre as tarefas, sobre aquilo que tem que fazer. Mas uma das perguntas importantes da vida é: o que é essencial para a vida? Afinal, eu preciso manter esse ritmo? Então, eu vou perguntando também para não exigir demais da minha alma, do meu corpo, do meu cansaço. Eu vou me perguntando de alguma forma pelo fundamental. A gente vai se perguntando por este estágio da vida, ou seja, você olha a idade que você tem e também você olha para toda a sua vida. Ah, eu sempre fui assim. Ah, eu sempre trabalhei nesse ritmo e agora não vou mudar. Bom, as pessoas, muitas não querem mudar e muitos de nós não queremos mudar. A questão toda é se o meu jeito de viver, de trabalhar, me dá felicidade, deixa o meu corpo saudável ou eu fico cansado, estressado e até engolido pelo tempo. Por isso, diante das questões do tempo, é importante também perguntar-se sobre o sentido da nossa vida. Se eu penso sobre o sentido da minha vida, então eu faço também a gestão do tempo. Bom, é importante também que eu esteja com a minha família, é importante que eu tenha um tempo com os amigos, é importante que eu tenha tempo para rezar, tempo para mim, tempo para ler, tempo para ouvir uma coisa boa, tempo para gratuidade. Não é só trabalhar que precisa. Então, o sentido da

0: vida em tuas mãos, para que possamos fazer bem todas as coisas, tenhamos a gestão do tempo da melhor forma possível para o nosso bem, para o bem da nossa família, para o bem do trabalho. E assim o nosso coração fique realizado. Sobre você, sobre a sua família e o seu trabalho, desça a bênção que Deus quer dar. Em nome do Pai, do Filho e do Espírito Santo. Amém. Um abraço e até amanhã.
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2: 6:07.

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2: Uma hora e quatro minutos.

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1: 2 horas e 4 minutos.

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1: 3 horas e 32 minutos.

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1: 4 horas e 2 minutos.

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2: 5 horas e 2 minutos.

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1: 5 horas e 30 minutos.

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0: Tietê, momento despertai para o amor. Muito obrigado a você por estar aí, obrigado por anunciar também esse momento a outras pessoas. Eu sou o Padre Ezequiel, desejo graça e paz. Gostaria também de convidar você sempre a acompanhar as nossas redes sociais. Lá é uma forma de estarmos mais junto também, além desse momento. Eu queria falar sobre o tempo, a gestão do tempo. Veja que nós vivemos apressados e o ser humano tem muitas tarefas e é consumido de alguma forma pelo tempo. Diante da administração do tempo, o importante seria fazer-se algumas perguntas. O que é mesmo importante fazer diante de tantas tarefas que eu tenho? Ou o que é urgente fazer? Eu preciso fazer tudo? Aonde eu quero chegar com isso? Ainda para a gestão do tempo diante das tarefas é: qual das tarefas que estão diante de mim é a mais importante? E qual a segunda mais importante? Mas veja que a questão toda também não é simplesmente perguntar-se sobre as tarefas, sobre aquilo que tem que fazer. Mas uma das perguntas importantes da vida é: o que é essencial para a vida? Afinal, eu preciso manter esse ritmo? Então, eu vou perguntando também para não exigir demais da minha alma, do meu corpo, do meu cansaço. Eu vou me perguntando de alguma forma pelo fundamental. A gente vai se perguntando por este estágio da vida, ou seja, você olha a idade que você tem e também você olha para toda a sua vida. Ah, eu sempre fui assim. Ah, eu sempre trabalhei nesse ritmo e agora não vou mudar. Bom, as pessoas, muitas, não querem mudar e muitos de nós não queremos mudar. A questão toda é se o meu jeito de viver, de trabalhar, me dá felicidade, deixa o meu corpo saudável ou eu fico cansado, estressado e até engolido pelo tempo. Por isso, diante das questões do tempo, é importante também perguntar-se sobre o sentido da nossa vida. Se eu penso sobre o sentido da minha vida, então eu faço também a gestão do tempo. Bom, é importante também que eu esteja com a minha família, é importante que eu tenha um tempo com os amigos, é importante que eu tenha tempo para rezar, tempo para mim, tempo para ler, tempo para ouvir uma coisa boa, tempo para gratuidade. Não é só trabalhar que precisa. Então, o sentido da vida faz com que eu veja o que a minha vida envolve na questão do tempo. Ou seja, o sentido da vida faz percebermos se nós estamos sendo governados pelas coisas triviais, pelo dia a dia, pelo sempre mais que nós queremos, ou estamos conectados com o essencial. Que o essencial é o que de fato dá alegria, dá felicidade e dá uma vida realizada. Oração. Deus Pai de amor, fonte da bênção, fonte da graça, estamos aqui na tua presença nessa hora e queremos colocar a nossa vida em tuas mãos, para que possamos fazer bem todas as coisas, tenhamos a gestão do tempo da melhor forma possível para o nosso bem, para o bem da nossa família, para o bem do trabalho. E assim o nosso coração fique realizado. Sobre você, sobre a sua família e o seu trabalho, desça a bênção que Deus quer dar. Em nome do Pai, do Filho e do Espírito Santo. Amém. Um abraço e até amanhã.
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2: 7 horas e 8 minutos.

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0: E com esse som do Reconner, estamos aqui mais uma vez com o nosso programa Encontro Cultural. Aqui na apresentação, seu amigo professor Lúcio, na direção de Tony Nogueira. Queremos nesse momento cumprimentar todos com todo carinho, com todo apreço que nós temos pelos nossos radiovintes. Então convidamos a você, dona de casa, pai de família, jovens, adolescentes, crianças, você da zona rural, você da cidade, professores, escritores, poetas, você que é cultor das artes e da cultura, seja bem-vindo ao nosso programa Encontro Cultural, um programa que mostra os aspectos sociais e culturais de nossa sociedade, levando a sério a qualidade de vida do homem no mundo. E hoje, né, nós temos novidades. Olha só, aliás, novidade assim, porque sempre a gente fala o que se comemora, né, do dia, né? Hoje, dia 28/6, comemora-se mundialmente o Dia Internacional do Orgulho LGBTQIA+. Se destaca dessa data a conscientização, o dia é dedicado aí a promover a visibilidade, o respeito e a igualdade social. Também é focada na autoafirmação e no combate à discriminação. Então hoje é um dia que se comemora o LGBTQIA+. Olha, domingo 28, em Guanambi, esse domingo, apresenta sol com muitas nuvens, temperatura apenas variada de 18 graus, com 28 graus, e sem probabilidade de chuva. O índice de UV, né, ultravioleta, é alto, exigindo aí proteção caso saia ao ar livre. Eu quero te dar uma dica de turismo para esse domingo, né? Dia de turismo, dia dar uma andadinha, as opções aqui de Guanambi, pode ser o passeio aí ao ar livre, incluindo aí o Parque da Cidade, ou uma caminhada em Seraíba, né? Então é isso, programa Encontro Cultural, um programa que mostra os aspectos sociais e culturais de nossa sociedade, falando do respeito. Então, se você já leu o meu livro, A Prática das Virtudes, na construção do amor, nada se constrói sem atitude, você vai lá encontrar o respeito. É o título do texto, né? Que está lá. A dignidade da pessoa humana é saber respeitar a pátria, respeitar a natureza, as diversidades políticas, as diversidades culturais e as crenças religiosas. Respeitar as raças, né? As etnias, as famílias, as profissões. Devemos respeitar a maneira de viver de cada um, sem preconceito e sem discriminação. Estamos no século 21 e, na atualidade, as pessoas não estão tendo muito respeito uma com as outras. Antes, as pessoas respeitavam os mais velhos, respeitavam as autoridades, né? O professor era muito respeitado e os filhos tinham o maior respeito com os pais. As mulheres, né, eram muito mais respeitadas pelos homens, agora é cheio de feminicídio, né? Mas também elas davam ali um lugar para serem respeitadas de certa forma, porque também a mulher era aquela só dona de casa, né? Então, é assim que a mulher tomou a liberdade, a emancipação da mulher, aí as coisas mudaram, e que tinha que ser assim, né? Na verdade, a mulher tem todo o direito de igualdade, de trabalhar, de viver assim igual o homem. Isso devido aí a alguns que preferem ser apenas vista, como também tem aquelas que só querem ser vista como objeto sexual, né? Tem também, né? O que nada valoriza a verdadeira mulher de respeito, que merece carinho, amor e atenção do homem, que deve dar o merecido respeito à mulher, que não se entrega à luxúria de uma vida devassa, que é mal vista pela moral dos bons costumes, porém a vida é dela, né? Então cada uma faça o que achar melhor. Não adianta a gente querer consertar quem não quer. Então a vida é de cada um e a gente tem que respeitar de qualquer forma. Precisamos respeitar a natureza, a fauna, a flora. Esse tem sido o discurso de algumas conferências mundiais que falam a respeito, mas a ação no geral tem sido uma porcentagem baixa em relação à preservação ambiental. Gases e mais gases poluentes são jogados a cada dia na atmosfera, são lixos e mais lixos jogados nas encostas, né? E rios e oceanos continua o uso desordenado de agrotóxicos, né? Aliás, né? Continua aí são jogados os lixos, melhor explicar aqui, são jogados lixos e mais lixos, né? Jogados aí nas encostas e nos rios e também nos oceanos, né? E continua o uso desordenado de agrotóxicos na agricultura, contaminando o solo e as águas subterrâneas. Muito temos a falar com relação ao respeito, mas não podemos deixar de registrar a falta de respeito dos políticos, que não respeitam o povo que os elegem para o representarem nas decisões políticas que conduzem os rumos do país no que tange a questão da educação, da saúde, da cultura, da habitação, do trabalho, da indústria, da agricultura e etc. Enfim, todos os rumos que possam colaborar com a cidadania e democracia do país. Então, respeitem para serem respeitados. Então, eu queria falar também que nós estamos numa sociedade, os vários grupos, e aí eu tenho um outro texto que fala de sociedade, que diz o seguinte: os vários grupos sociais formam a sociedade e muito precisamos aprender a viver dela. Já temos diversos segmentos que nos conduzem a vivermos como seres sociáveis. E tudo começa em casa. Se não vivemos bem na família, fica difícil viver nos demais segmentos. Nossa sociabilidade começa do dia a dia, desde a educação, com a nossa esposa, com o nosso esposo, né? Com os filhos, mãe, pai, irmãos. Depois, no trajeto para o trabalho, aí temos o trânsito, em que temos de cumprir as regras. Se for para o trabalho de ônibus, reparar o assento para pessoas portadoras de deficiência física, gestante ou idoso. Se trabalhar em algum atendimento, atenda bem as pessoas. Se for ao banco, não corte a fila. Hoje em dia, nas repartições públicas, encontram-se placas com o decreto-lei número 2848/40, que quer dizer, combinando aí pena prevista de detenção de 6 meses a 2 anos ou multa, segundo o artigo 331 do Código Penal, para quem ofendeu funcionário público. Mas também a mesma lei deveria ser analisada no caso de um funcionário também, né? De funcionário público ofender o cidadão ou a cidadã, né? E por aí se vê muita falta de educação de pessoas que trabalham em certas repartições. Não estou dizendo só aqui em Guanambi, talvez aqui em Guanambi eu nem reparo muito isso, mas no Brasil afora, né, a gente vê aí volta e meia brigas nas repartições dos postos, nas UPAs, ali acolá. Então é preciso mudar isso, é preciso ter educação, e que deveria ser um exemplo de pessoas educadas, né, em qualquer ambiente desse que está ali e que depende das pessoas. Lembre-se de que você vive em sociedade e que precisa cumprir as leis, quer sejam municipais, estaduais ou federais. Pague os seus impostos e também cobre os seus direitos. Você é um cidadão que precisa viver com responsabilidade e viver de acordo com o que manda a Constituição Federal. Lá estão todos os seus direitos e deveres constituídos. Eu acho que, inclusive, eu, os deputados, deveria mandar imprimir uma constituição, um livrinho daquele, para cada brasileiro, né, andar no seu bolso para conhecer os seus direitos e os seus deveres. Se você é uma pessoa realmente civilizada, deve sempre buscar os seus direitos e respeitar os dos outros e cumprir todas as obrigações que exige aí a lei. A sociologia, que estuda com exclusividade a sociedade, tem demonstrado a diferença sociológica de cada lugar com relação à cultura, os costumes e as tradições dos diversos grupos sociais. A convivência em diversas partes do mundo mostram as diferenças dos povos e nações que vivem ao seu modo, mas que são impulsionados no mesmo entusiasmo de buscar meios que possam identificar as suas origens. Isso faz com que a a cultura se torne unificada, unindo povos e nações num só objetivo, que é a boa convivência. A sociedade brasileira é formada de pessoas de diversas etnias, mas tudo começou oficialmente a partir de 22 de abril de 1500, né, com a chegada aí de Pedro Álvares Cabral, no período conhecido como pré-colonial. Os portugueses encontraram aqui uma terra exótica e bonita, com uma natureza um tanto intacta, e começaram a devastação, cortando os paus Brasil e criando o primeiro círculo econômico brasileiro. Inclusive, é bom ressaltar que ao chegarem aqui ao nosso litoral, os portugueses encontraram também os índios, habitantes primitivos e que habitavam esta terra e que deram uma grande contribuição na formação do povo brasileiro. Depois tivemos, já no período colonial, a exploração do cultivo da cana-de-açúcar e também no período imperial, a grande corrida do ouro e do diamante, quando foi necessário importar escravos negros da África para trabalhar nos grandes canaviais e engenhos e também nas minas. Diante deste fato, o negro foi mais outro elemento importante na contribuição da formação do nosso povo. Depois vieram os imigrantes italianos, japoneses, coreanos e outros, e assim se formou este grande país que é o Brasil, com esta grande nação que são os brasileiros. E amanhã os brasileiros vão estar torcendo, né? Torcendo para o Brasil, que vai estar jogando com o Japão. Vai estar jogando com o Japão na Copa do Mundo. Estamos no período da Copa do Mundo e o Brasil joga exatamente às 14 horas lá do estado de Houston, né? Estados Unidos, e vai ser exatamente às 14 horas. E aí muita gente vai estar de verde e amarelo, ou de amarelo, né? Que as camisas mais amarelas mesmo, torcendo para o Brasil, e que Deus o permita que o Brasil ganhe. Mas se perder também, é jogo. Não vai ficar aí lamentando, chorando, porque o Brasil perdeu, não. Porque perder a gente é normal num jogo. A gente não perde o emprego, não perde um parente, né? Não perde a namorada, a esposa, né? Tantas coisas boas que a gente perde. E por que também não pode perder um jogo? Porém, nós queremos ganhar. E ganhar, assim, pra valer mesmo. E eu sei que, se depender da torcida brasileira, nós não vamos perder, porque a torcida aqui joga duro, né? É pra valer mesmo. O brasileiro sabe torcer com vontade, faz a festa, faz a animação, faz até pena, né, perder, porque é tão animado o brasileiro, que se perder fica muito triste, não só para o Brasil, mas para o mundo. Eu vou a um pequeno intervalo, mas antes eu quero falar para você que o Castelo Real é o lugar certo para a dona de casa, para os donos de casa, uma variedade de produtos. 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Programa Encontro Cultural, né? Todo mundo já sabe, é um programa que vem mostrando os aspectos sociais e culturais de nossa sociedade, levando a sério a qualidade de vida do homem no mundo. Eu sou o professor Lúcio e é a direção desse programa é de Tony Nogueira. Nós estaremos juntos até as 9 horas e a partir das 8 horas nós temos aqui o quadro O Momento do Rei, onde a gente só toca músicas de Roberto Carlos. 999-29-104.9 para você participar. Então fique ligado, esse é o programa da Rádio Cidade 104,9 FM aos domingos para fazer você muito feliz. Vamos lá! E para você que ligou agora, bom dia, fique com a gente. Vamos a um pequeno intervalo.
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3: 7:36.
0: E você está ouvindo o programa Encontro Cultural, apresentação professor Lúcio, direção Tony Nogueira, um programa de caráter literário, artístico, social, acima de tudo, né? É, porque aqui é, realmente é um programa que está sendo ouvido em todo o mundo, então tem um caráter mundial, acima de tudo é muito bom estar com você aqui no domingo e a gente faz a festa junto com você, graças a você que está aí, é que nós estamos aqui há 9 anos com o programa Encontro Cultural. É, e aí é o seguinte, eu quero passar alguma coisa da Copa, né? É porque, puxa, nós não passamos nada aqui hoje, não, durante meu programa, né? Os outros aí é outra coisa. Você, temos aqui, deixa eu ver aqui, ó. Você sabe que um dos maiores hinos da Copa vai ser esse aqui mesmo, ó. Por enquanto eu vou colocar um aqui, porque eu vou colocar outros, mas não agora. Eu vou procurar um bem legal, porque tem um hino aí, tem uma que conta a história, né, da Copa, é muito legal, né, é através da música, e aí conta toda a história da Copa, né, durante a música vai tocando, eu tô esperando ali para você ver, né, vai ser legal, vai ser muito bom, mas é assim, existe diversas músicas, teve uma que fez o maior sucesso nos anos 70, fez muito sucesso, e aí eu acho que eu queria tocar essa aí, mas tem tanta coisa boa para tocar aí, né? Mas a gente vai levando aqui, daqui a pouquinho eu toco umas músicas bem legal da Copa para você, viu? Porque é um programa Encontro Cultural, um programa que mostra os aspectos sociais Nós temos aqui um objetivo: levar cultura, levar arte, levar informação, levar muitas coisas boas para você. Temos assim o prazer de saber que as pessoas estão nos convidando para os eventos culturais, exatamente por saber que o nosso programa tem uma boa audiência e que tem esse caráter, né? Acima de tudo, esse caráter que mostra os aspectos sociais e culturais da nossa sociedade, levando a sério a qualidade de vida do homem no mundo. Programa Encontro Cultural, então, eu queria falar mais para você, né? Sobre o respeito, né? A gente falou sobre o respeito, mas eu queria falar sobre a beatitude que é importante. Então, gente, olha, a beatitude, o significado dessa palavra é tão importante, né? Ela é tão importante que, na verdade, ela tem um significado de, assim, muito bom. Vamos lá, deixa eu falar para você que aí fica melhor, né? Então vamos lá. O significado dessa palavra é tão interessante que deveria estar no cotidiano das pessoas, pois segundo o dicionário Aurélio, né? Ela significa felicidade eterna e suprema, bem-aventurança. 2, né? Gozo da alma dos que se absorvem em contemplações místicas. 3, felicidade tranquila e serena e bem-estar. Então, no entanto, para estar no dia a dia de cada um, é preciso viver em harmonia consigo e com os outros. Na busca da felicidade eterna e suprema, é preciso, acima de tudo, ter fé em Deus e viver em paz com a família, com os amigos e com a sociedade. Somente assim é que teremos uma boa aventurança na nossa vida. Quem pratica boas obras sente na alma o gozo da tranquilidade e a calma de uma eterna sensação de bem-estar. Somos levados a caminhar, às vezes, de forma pedregosas, né? De caminhos difíceis, mas precisamos ter coragem e com muita persistência seguir em frente de forma gradativa e também ir tirando aí as pedras que atrapalham as nossas caminhadas. Ou seja, isto é apenas uma metáfora, mas a realidade é que sempre precisamos fazer uma limpeza da nossa alma. Espiritualmente, precisamos viver em constante oração e praticar o bem, fazendo obras de caridade e amando a todos sem distinção. Pare tudo que estiver fazendo e tire pelo menos uma hora por dia para refletir sobre a sua vida. Faça um exame de consciência e procure separar as coisas boas das ruins, né? E jogue na lixeira as coisas que não prestam aí. Coloque no coração as coisas boas e veja quanto é importante a cada amanhecer começar o dia com um dia novo e com o coração puro. É a beatitude de viver a vida em paz. Também é necessário acabar com a arrogância e a prepotência de achar que é melhor ou superior a outras pessoas, né? Lembre-se, todos nós somos iguais perante Deus e os homens. E o que diferencia as pessoas, né? O que diferencia as pessoas uma das outras é apenas a conduta. Esse ou aquele ou aquela, né, que demonstra ter uma vida social, ou seja, se é uma pessoa de um comportamento maldoso ou, ao contrário, uma pessoa boa, o caráter é que distingue uma pessoa da outra. Isso é que forma a verdadeira personalidade humana. Precisamos, acima de tudo, repassar as nossas crianças e adolescentes que a vida não é uma banalidade, que não se deve viver de forma aleatória. A vida é algo sagrado, dada por Deus, e por isso só cabe a ele tirá-la, né? Devemos informar a eles o verdadeiro valor da vida e não deixá-los tomar rumos de maldade e perder a vida antes mesmo de vivê-la na sua totalidade. A beatitude da vida é viver bem, mas não apenas de forma individual, porque assim é ser egoísta. Viva bem, mas de forma coletiva. E o coletivo é muito importante. Vamos ver se essa aqui é a música que eu queria passar para você, mas vamos lá. É uma música que fala da história da música aí, né? Vai falar da Copa, né? Mas vamos a essa aqui. Se não for, depois eu toco uma outra para você aí sobre a Copa, né? Mas não vai ser essa não, viu? Não vai ser essa que eu vou passar para você não. Eu vou procurar uma outra, porque essa não é muito antiga. Eu vou tocar essa aqui, ó. Aí, então, vamos lá. A música é essa aqui, ó. Vamos ver se você vai gostar.

Essa aí é uma, né? Acho que foi dos anos 70 essa aí, né? Mas vamos essa aqui, ó. Com Copa, essa aqui faz tempo um pouquinho também, mas é com Alexandre Pires e Thiaguinho.

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2: E esse sempre foi nosso objetivo, levar educação, levar boa formação, levar cultura, arte, mensagens boas, né? Para o coração. E aí, no período da Copa, nada melhor do que animar aí, né? Vamos lá, então, chegou a hora, música da Copa do Mundo 2026, tem participação aí do Latino, né? Vamos lá?

É amanhã. Então, é amanhã, a partir das 14 horas, Brasil e Japão, e você vai estar lá, né? Jogando duro, vai estar lá na sua sala, né? Com seus colegas, seus amigos, comendo pipoca, né? Sei lá, tomando um cafezinho, seja como for, você vai torcer pelo Brasil. Torça mesmo, porque esse Brasil merece essa torcida. Agora, como eu falei, se perder, paciência, né? É um jogo. Agora, se perder, desculpe, mas eu vou chorar. Tem gente que vai fazer isso aí, né? Mas não, é um choro porque é um sentimento normal. Assim como Raça Negra, que vai cantar essa música agora. Desculpe, mas eu vou chorar.

Está aí, né? Uma das bandas que eu sou fã mesmo, sou fã aí da voz de Luiz Carlos, né? Do Raça Negra, e gosto demais. Amanhã é dia de São Pedro, né? É dia aí das viúvas e dos viúvos. Então, pra gente não passar em branco, Luiz Gonzaga, o shot das meninas.

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2: 8:03.
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0: Opa, são exatamente 8:06 da cidade de Guanambi, né? Estamos aqui com o programa Encontro Cultural, quero abraçar todos com todo carinho. É um momento muito feliz, é o momento do rei, porque as pessoas gostam do Roberto Carlos e pede a música, oferece, e a gente fica feliz também de participar, né, junto com você nesse momento, né, tão espetacular aqui na Rádio 104,9 FM. Mas eu quero abraçar com todo carinho as pessoas que estão na escuta do nosso programa, a Suzy aí do bairro Brasília, a Bia, o João Nogueira, que já está ali para participar, o professor João Santana lá em Salvador, o Tonico lá em São Paulo, né? O François Mendes lá na França, e assim vai muita gente por aí. Ainda temos aqui a Solange, o Maílson, o Francisco, a Neide também, né? Na fazenda aí, Carnaíba de Dentro, nós temos aí o Valdir, o Valdir é irmão de Geraldo da farmácia Santa Rita, não perde o nosso programa. O Geraldo também, um amigo que volta e vem estar ouvindo o nosso programa. Tenho informação do próprio prefeito que ouve o nosso programa, o Nau Azevedo aí é um dos ouvintes do nosso programa, o secretário de cultura, pelo fato também de nosso programa ser cultural, ele também está na escuta, é o Pi, né? Então muito obrigado a todos vocês que estão aí na escuta, e também a dona Nalva, mãe de Rubens, da Zero Grau, muito obrigado pela audiência aí, a professora Belma, não perde o nosso programa, o Emanuel Messias lá no bairro Paraíso, é isso aí, muita gente ouvindo o nosso programa. E agora a gente começa aí com as participações dos nossos ouvintes. Vamos ao primeiro participante do domingo. Bom dia.
1: Bom dia, professor Lúcio, que é João Nogueira, o professor Lúcio, toca o modão de Alberto Carlos aí, aquela música, eu te amo, te amo. Essa música eu quero oferecer para minha esposa Marli, quero oferecer para mais 3 filhos, Gustavo, Vitor e Júlio César. Quero oferecer também para todos meus irmãos lá na frente do Fernando, Nova Nogueira, minha prima lá na frente do Fernando. Quero oferecer também para minha irmã Maria Sema na Vila Nova, minha irmã Eliana na Vila Nova, minha mãe Dona Helena lá na Vila Nova, e para todos meus amigos e todos os seus ouvintes, Luciano Chiu no Box 21 do Mercado Municipal, Léo do Impó lá no Box 5 do Mercado Municipal. Quero oferecer também essa música para Tal do Pastel, meu amigo, Gil Gomes, meu amigo no Beija Fru, para todos meus amigos lá das Corujas também, professor Luz. Quero oferecer também para William Marco, motoboy e família, Neguinho Publicidade no bairro Santa Catarina, e para todos os seus ouvintes, todos meus amigos, professor Lúcio, um bom domingo de muita paz, muita saúde, muita felicidade para você, muita luz no seu caminho, professor Lúcio, para você e sua família, e para todos da 104, tá na 104, tá feliz, um abraço, meu amigo, professor Lúcio, um bom domingo de muita paz, saúde, felicidade.
0: Muito obrigado, João, né? O João também é uma pessoa aí que está sempre participando do nosso programa, a gente só tem que agradecer a ele. Ah, que legal, mandou ali para mim. Bom dia, meu amigo professor Lúcio Fernandes, né? Fernandes da Cunha, isso aí. Passa aí para mim e para me curtir a música Como Vai Você, de Roberto Carlos. Obrigado, meu amigo. Deus, aliás, tem uma mensagem lá. Tenha um dia abençoado com a paz e o amor de Jesus. Bom dia! Que legal, muito bem, para você também. Devolvo a mesma coisa para o meu amigo Jaime. Jaime é meu amigo, né, de hoje.

competente. Daniel, do bairro Morada Nova, muito obrigado, Daniel. É, não sei se eu tenho competência, mas vai ter aí um negócio da Band aí, que de palestrantes, eles me mandou chamar para que eu participasse. Automaticamente o diretor lá deve me conhecer e mandou para que eu participe do negócio do concurso lá, né? E eu ainda não sei, eu pedi para que eu preciso saber, né? Como é que eu participo de uma coisa que eu não sei. De repente eu tô aí, viu? Vamos ver. Mas as pessoas, tô ficando velho, Daniel, mas as pessoas sempre gostaram do meu trabalho, foram muitos anos na Rádio Educadora Santana de Caetité, né? Com vários programas, aliás, todos os horários ali no momento difícil da rádio, e também em entrevistas eu estive aí em diversas rádios do Brasil, né? Agora, gravação, tive na Transamérica gravando um comercial, e que era também para voltar, né? E depois talvez trabalhar, mas acabei largando para lá. E também na Piatã FM, em Salvador, também teve gravação. Agora, entrevistas legais, né? Teve aí até na Rádio, Nacional de Brasília, com meu amigo, saudoso meu amigo, Luiz Alberto, que Deus o tenha em bom lugar. Eu o entrevistei em Caetité. E quando eu morando em Brasília, eu fui também no programa dele e a gente bateu aquele papo legal, né? E já estive em outras emissoras grandes também, viu? E também na TV, na Rede Vida e na Band de Brasília. Já estive lá. Mas é isso. O importante é que nós vamos levando a nossa vida numa boa. E estamos aqui na 104, que é um grande orgulho para mim estar aqui na Rádio 104,9 FM, juntamente com a TV Guanambi, com um pessoal bacana na direção de Tony Nogueira e Val Rodrigo, né? E o Salvani, que são os proprietários aqui desta rádio, e eles são pessoas bacanas, viu? E todos aqui são bacanas, todas as pessoas que trabalham aqui, é um pessoal legal demais. Então vamos lá. Eu te amo, te amo, te amo. E como vai você? E aqui ela pediu, foi qual? Da moradia de um amigo meu.

0: Tá aí, né? Olha, foi uma rodada legal demais, né? São exatamente 8:24. Você está ouvindo o programa Encontro Cultural, apresentação professor Lúcio, direção Tony Nogueira. E agora, vamos mais um participante. Bom dia, é o Tonico, né? É o Tonico mesmo, bom dia.
1: Bom dia, professor Lúcio, e aí, tudo bem? Beleza, um abraço, professor. Para a música Caminhoneiro. Valeu, professor, um abraço, tudo de bom.
0: Aí, o Tonico lá de São Paulo pediu aí o Caminhoneiro e a gente vai tocar daqui a pouquinho um Caminhoneiro a pedido de Tonico. Aliás, vamos a essa rodada logo, porque a gente já volta com os demais, né? Vamos tocar logo Caminhoneiro, exatamente às 8:25.

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1: 8:33. 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
2: Olha, já estamos aí seguindo nosso programa, exatamente já são 8:34, né? Tem participação do ouvinte, ali tem a, deixa eu ver aqui, é a Dalva. Bom dia, professor, tudo bem? Feliz domingo para o senhor e sua família. Gostaria, professor, de ouvir uma música de Roberto Carlos, só vou gostar de quem gosta de mim, né? Só vou gostar de quem gosta de mim, ok? Já vai, daqui a pouquinho eu já coloco ali. Então, também, né? Ela diz que sou Dalva Maria do Marabá. Então, muito obrigado, Dalva, e a todos aí que, do Marabá, que estão aí na escuta do nosso programa. Vamos mais um ouvinte. Bom dia, né? Bom dia, com que eu falo?
3: Bom dia, professor Lúcio. É a Maria José do Paraíso. Passa a música do Roberto Carlos para mim aí, Jovens, Tardes e Domingos. Ofereço para minha irmã Vânia, para você e para toda a 104. Eu tenho um bom dia e com Deus.
2: Tá aí, né? Então, vamos então a essa rodada e daqui a pouquinho a gente volta com muito mais.

Tá aí, né? Aí a pedido aí da Maria Aparecida, foi isso mesmo, né? Deixa eu ver aqui se foi o pedido dela, de Maria José, aliás, uma música, né? Exatamente do período da Jovem Guarda. É um período bacana. 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Bem, vamos tocar uma música agora, assim, legal. Vamos com exatamente às 8 horas e 45 minutos, vamos tocar A Primeira Vez.

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1: É isso aí, estamos aqui exatamente com esse objetivo e eu espero que você esteja aí gostando do nosso programa, né? Claro que nós temos as nossas falhas, né? Nossos erros, ninguém aqui é perfeito, mas a gente procura fazer o melhor para você. E aí nós vamos aprendendo também com o ouvinte, aprendendo aqui dessa rádio tão bacana, e mas tenha certeza, queremos levar o melhor. E você já sabe, estando na 104, está feliz. 104, todos os domingos, com o programa Encontro Cultural com o professor Lúcio. Vamos com Fera Ferida. E, aliás, já não dá mais para tocar. Aliás, não dá mais para participar, né? Estamos indo embora. Queremos agradecer a todos que estiveram ligados até o presente momento e convidamos para continuar em sintonia com a gente, né? Nossa programação, que é muito boa. E se Deus nos permitir, estaremos de volta no próximo domingo. Tenham todos um bom domingo, uma boa semana, né? E amanhã, torcer pelo Brasil e os viúvos, fazer uma fogueirinha, um forrozinho e continuar aí a festa, finalizando a festa junina, né? Então é isso. Vamos então deixar para você Amor Perfeito. Se der tempo, eu ainda toco para você Fera Ferida. Tchau, minha gente.

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2: 10 horas e 3 minutos.

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3: Rádio Cidade. 11 horas.

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2: 12 horas e 2 minutos.

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1: 12 horas e 32 minutos.

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2: Uma hora e 3 minutos.

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2: 2 horas e 3 minutos.

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2: 3 horas e 1 minuto.

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5: 4 horas e 1 minuto.

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2: 4 horas e 33 minutos.

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3: 6:05.
4: Pai nosso que estás no céu, santo é o teu nome. Que o teu reino venha sobre nós e a tua vontade seja feita aqui na terra, assim como é feita no céu. Dá-nos hoje o alimento de que precisamos. Perdoa as nossas ofensas, como também nós perdoamos os que nos ofenderam. E não nos deixes cair em tentação. Livra-nos do mal. Amém.
3: 6:06. 6:06.

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1: Assim, rapaz, apesar do clima frio, mas o brasileiro é quente de verdade.

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1: 7 horas e 32 minutos.

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3: 8 horas e 1 minuto.

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